0: horas, 33 minutos, temperatura 19 grados.
1: Esquece que as agarras são mais.